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Dizem que o amolador anuncia transformações. 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A sorte de uns, mas o azar de outros.

0: 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São 7 horas. 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
1: Bom dia, boa quarta-feira.

Começamos com Carneiro, que está com a Rainha de Espadas, que alerta para alguns mal-entendidos. Proteja-se. O seu número da sorte é o 10. Já a Virgem, 7 de Paus, que o aconselha a controlar a impulsividade, evite discussões. O número da sorte é o 29. Peixes, Cavaleiro de Espadas, que lhe diz para ser mais atencioso nas suas atitudes. O número da sorte é o 47. E agora vou falar para um signo de água que tem como signo complementar o signo touro. Sabe qual é? É Escorpião, que está com 2 de espadas, que indica que será recompensado pelos seus esforços, e o número da sorte é o 2. Leão, 7 de copas, que significa que anda cansado, com pouca paciência, acalme-se. O número da sorte é o 43. Caranguejo, 6 de ouros, alguém próximo pode precisar do seu apoio, seja generoso. O número da sorte é o 6. Touro está com 10 de ouros, que significa prosperidade, parabéns, o número da sorte é 1. Balança, com 9 de copas, anuncia uma vitória na sua vida e o número da sorte é o 45. Sagitário, rei de copas, que lhe diz para usar a sua autoridade e o número da sorte é o 24. Gêmeos, rei de ouros, que indica uma boa altura para alcançar os seus projetos, o número da sorte é o 36. Capricórnio, com o imperador, que anuncia muita coisa positiva hoje, aproveite. O número da sorte é o 4. Aquário, com o carro, diz que você é firme e determinado e vai ter sucesso. E o número da sorte é o 7.

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4: A agenda e as novidades regionais só aqui na VFM. A primeira edição do Vouzela Dance Festival, evento internacional de dança desportiva organizado pela Associação Ritmo das Formas, com a colaboração do município de Vouzela, foi apresentada durante as festas do Castelo e decorrerá nos dias 26 e 27 de setembro. O festival reunirá cerca de 1.500 participantes de mais de 30 escolas nacionais e 45 jurados internacionais, integrando prestigiadas provas da WDSF World Dance Sport Federation, como o WDSF European Cup Adult Latin, no sábado, e o Campeonato do Mundo WDSF World Championship Senior 110 Dances, no domingo. Para além das várias competições dos escalões nacionais e internacionais, agendadas para ambos os dias, o evento visa posicionar o concelho no mapa mundial da modalidade. O presidente da Câmara Municipal de Vouzela, Carlos Oliveira, destacou o orgulho na recepção do festival, sublinhando o seu impacto na projeção internacional da região, na dinamização da economia local e no apoio direto aos setores do turismo, restauração e alojamento. Já foi inaugurado o novo Espaço Cidadão de Manhoço, numa cerimónia que contou com a presença do Presidente da Câmara Municipal de São Pedro do Sul, Pedro Moro, dos vereadores Carlos Laranjeira e Sofia Neves e do Presidente da Junta Local, Domingos Duarte. O novo ponto de atendimento destina-se a servir os residentes de Manhoço e das freguesias limítrofes, com o objetivo de simplificar o contacto entre a população e o Estado, através da aproximação dos serviços públicos à comunidade. Com a abertura deste balcão único, que reúne valências da administração central, local e de entidades privadas de interesse público, o Conselho de São Pedro do Sul passa a contar com um total de 6 espaços cidadão. Esta rede assegura uma cobertura integral do território municipal, permitindo aos munícipes tratar de diversos assuntos administrativos de forma mais rápida e conveniente, sem a necessidade de efetuar grandes deslocações. Um total de 14 praias fluviais e zonas balneares da região de Viseu, distribuídas pelos rios Paiva, Douro, Távora, Volga e Dão, estão a competir pelo título de Praia Fluvial do Ano, uma iniciativa promovida pelo Guia das Praias Fluviais, com votação aberta ao público até 31 deste mês de agosto. Entre os vários concelhos representados, Moimenta da Beira e Oliveira de Frades destacam-se com 3 nomeações cada, juntando-se candidatas dos municípios de Castro Daire, Penalva do Castelo, Rezende, Santa Combadão, São Pedro do Sul, Sátão, Sernancelho e Tondela. Ao nível nacional, a competição integra 220 espaços balneares e de lazer, incluindo praias classificadas pela Agência Portuguesa do Ambiente e áreas não classificadas de elevada qualidade. O galardão visa reconhecer os locais que proporcionam uma experiência de excelência e impulsionam a sustentabilidade, promovendo a valorização dos recursos naturais e o turismo do interior do país. A banda argentina The DM Experience, reconhecida como um dos mais fiéis tributos do mundo aos Depeche Mode, vai passar por Oliveira de Frades no dia 17 de outubro, seguindo depois para Lisboa no dia seguinte. Integrado na The Universe of Depeche Mode Tour 2026, o espetáculo em território nacional surge após uma digressão de sucesso por várias cidades espanholas, como Barcelona, Sevilha, Valência, Grécia e Madrid. O evento promete celebrar os mais de 40 anos de carreira da mítica banda britânica de synth-pop e rock eletrónico através de um concerto dinâmico e visualmente marcante. O alinhamento irá incluir clássicos intemporais como Enjoy the Silence, Personal Jesus, Just Can't Get Enough e Never Let Me Down Again, estando os bilhetes para a atuação já disponíveis para venda na Ticketline. A observação do eclipse solar em Viseu, que decorre hoje, a partir das 6:30 PM, conta com o apoio do OMB Grupo Ótico, que está no recinto da Feira de São Mateus para distribuir gratuitamente óculos específicos. O objetivo central da iniciativa é alertar a população para os riscos de olhar diretamente para o Sol e garantir que o fenómeno astronómico seja acompanhado com a devida proteção ocular. Apesar de a distribuição gratuita estar limitada ao estoque existente no local, a empresa assegurou que dispõe de uma quantidade generosa de óculos para entregar ao público. Através desta ação, comunicada nas redes sociais, o grupo convida a comunidade a reunir-se no recinto da feira para assistir ao evento com total segurança. Chegamos ao meio da semana informados. Mantenha a sintonia na VFM.
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2: Vamos saber as previsões do estado do tempo para quarta-feira, dia 12 de agosto, dia de eclipse solar. O IPMA prevê céu pouco nublado ou limpo, apresentando períodos de mais nubosidade no litoral oeste até ao meio da manhã e que poderá persistir em alguns locais a norte do Cabo Raso. Vento em geral fraco do quadrante norte, tornando-se fraco a moderado, até 30 km/h do quadrante oeste a partir da tarde. Neblina ou nevoeiro matinal, em alguns locais, mais provável no litoral oeste. Está prevista subida da temperatura no interior. As máximas previstas são de 25 graus para o Porto, 31 para Coimbra, 32 para Lisboa e também para Faro e 35 para Santarém.
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0: São 8 horas.
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2: Olá pessoal, sejam bem-vindos a mais um Cuidado que Ele Está na Cozinha. E hoje, minhas meninas e meus meninos, senhoras e senhores, respeitável público, hoje vamos fazer um cheesecake de limão e lima, que é por causa da tosse. Pois é isso mesmo, eu sou o Emanuel Moura, estou aqui para mais um Cuidado que Ele Está na Cozinha. E hoje vamos fazer então este cheesecake incrível, delicioso, maravilhoso, que só vai fazer ficar muito bem na fotografia. Vamos então aos ingredientes. Vai ser fácil. Para começar e para a base, precisamos de 300 gramas de bolachas digestivas, uma lima para raspa, um limão para raspa e 80 gramas de manteiga derretida. Depois, para o recheio, 200 gramas de açúcar fino, 3 limões para sumo e raspa, 3 limas para sumo e para raspa, 4 ovos, 4 gemas de ovos, 200 gramas de manteiga amolecida, 3 maracujás, 2 folhas de gelatina, 90 gramas de queijo creme para barrar e 50 gramas de açúcar em pó. Se temos todos estes ingredientes, então temos tudo o que é preciso para fazer esta receita incrível e deliciosa. Começamos por colocar as bolachas num robô de cozinha e triturar bem triturado. Depois adicionamos a raspa de lima e do limão e ainda a manteiga derretida. E depois toca a misturar. À parte, forre com a massa à base de uma forma redonda e leve ao frigorífico durante cerca de 15 minutos. Depois coloque num tacho o açúcar, o sumo, a raspa dos limões e das limas e leve ao lume até o açúcar dissolver. De seguida, reduza o lume, adicione os ovos e as gemas, mexendo sempre, sempre bem mexido até engrossar. Depois retire do lume, passe a mistura por um coador e em seguida adicione a manteiga. Depois aqueça ligeiramente a polpa de maracujá, junte-lhe folhas de gelatina previamente molhadas e bem escorridas e envolva tudo muito bem envolvido. De seguida, bata o queijo creme com o açúcar em pó e algum sumo de limão que tenha deixado reservado. Depois disponha a mistura das gemas na forma, espalhe bem e distribua por cima pequenos montes da mistura de queijo creme. E pronto! Depois leva ao frigorífico durante 3 horas, que vai ficar incrível! Para voltar a ouvir esta e mais receitas, vá ao podcast da sua rádio, que eu hei de lá estar com muito mais coisas para lhe contar. Quanto a mim por hoje é tudo, foi um gosto, gostei muito deste bocadinho, especialmente por ser curto. Tchau, pessoal!

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21: 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A primeira edição do Vouzela Dance Festival, evento internacional de dança desportiva organizado pela Associação Ritmo das Formas, com a colaboração do município de Vouzela, foi apresentada durante as festas do Castelo e decorrerá nos dias 26 e 27 de setembro. O festival reunirá cerca de 1.500 participantes de mais de 30 escolas nacionais e 45 jurados internacionais, integrando prestigiadas provas da WDSF World Dance Sport Federation, como o WDSF European Cup Adult Latin, no sábado, e o Campeonato do Mundo WDSF World Championship Senior 110 Dances, no domingo. Para além das várias competições dos escalões nacionais e internacionais, agendadas para ambos os dias, o evento visa posicionar o concelho no mapa mundial da modalidade. O presidente da Câmara Municipal de Vouzela, Carlos Oliveira, destacou o orgulho na recepção do festival, sublinhando o seu impacto na projeção internacional da região, na dinamização da economia local e no apoio direto aos setores do turismo, restauração e alojamento. Já foi inaugurado o novo Espaço Cidadão de Manhoce, numa cerimónia que contou com a presença do Presidente da Câmara Municipal de São Pedro do Sul, Pedro Moro, dos vereadores Carlos Laranjeira e Sofia Neves e do Presidente da Junta Local, Domingos Duarte. O novo ponto de atendimento destina-se a servir os residentes de Manhoce e das freguesias limítrofes, com o objetivo de simplificar o contacto entre a população e o Estado, através da aproximação dos serviços públicos à comunidade. Com a abertura deste balcão único, que reúne valências da administração central, local e de entidades privadas de interesse público, o Conselho de São Pedro do Sul passa a contar com um total de 6 espaços cidadão. Esta rede assegura uma cobertura integral do território municipal, permitindo aos munícipes tratar de diversos assuntos administrativos de forma mais rápida e conveniente, sem a necessidade de efetuar grandes deslocações. Um total de 14 praias fluviais e zonas balneares da região de Viseu, distribuídas pelos rios Paiva, Douro, Távora, Volga e Dão, estão a competir pelo título de Praia Fluvial do Ano, uma iniciativa promovida pelo Guia das Praias Fluviais, com votação aberta ao público até 31 deste mês de agosto. Entre os vários concelhos representados, Moimenta da Beira e Oliveira de Frades destacam-se com 3 nomeações cada, juntando-se candidatas dos municípios de Castro Daire, Penalva do Castelo, Rezende, Santa Combadão, São Pedro do Sul, Sátão, Sernancelho e Tondela. Ao nível nacional, a competição integra 220 espaços balneares e de lazer, incluindo praias classificadas pela Agência Portuguesa do Ambiente e áreas não classificadas de elevada qualidade. O galardão visa reconhecer os locais que proporcionam uma experiência de excelência e impulsionam a sustentabilidade, promovendo a valorização dos recursos naturais e o turismo do interior do país. A banda argentina The DM Experience, reconhecida como um dos mais fiéis tributos do mundo aos Depeche Mode, vai passar por Oliveira de Frades no dia 17 de outubro, seguindo depois para Lisboa no dia seguinte. Integrado na The Universe of Depeche Mode Tour 2026, o espetáculo em território nacional surge após uma digressão de sucesso por várias cidades espanholas, como Barcelona, Sevilha, Valência e Madrid. O evento promete celebrar os mais de 40 anos de carreira da mítica banda britânica de synth-pop e rock eletrónico através de um concerto dinâmico e visualmente marcante. O alinhamento irá incluir clássicos intemporais como Enjoy the Silence, Personal Jesus, Just Can't Get Enough e Never Let Me Down Again, estando os bilhetes para a atuação já disponíveis para venda na Ticketline. A observação do eclipse solar em Viseu, que decorre hoje, a partir das 18h30, conta com o apoio do OMB Grupo Ótico, que está no recinto da Feira de São Mateus para distribuir gratuitamente óculos específicos. O objetivo central da iniciativa é alertar a população para os riscos de olhar diretamente para o Sol e garantir que o fenómeno astronómico seja acompanhado com a devida proteção ocular. Apesar de a distribuição gratuita estar limitada ao estoque existente no local, a empresa assegurou que dispõe de uma quantidade generosa de óculos para entregar ao público. Através desta ação, comunicada nas redes sociais, o grupo convida a comunidade a reunir-se no recinto da feira para assistir ao evento com total segurança. Chegamos ao meio da semana informados. Mantenha a sintonia na VFM.
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0: Vamos saber as previsões do estado do tempo para quarta-feira, dia 12 de agosto, dia de eclipse solar. O IPMA prevê céu pouco nublado ou limpo, apresentando períodos de mais nubosidade no litoral oeste até ao meio da manhã e que poderá persistir em alguns locais a norte do Cabo Raso. Vento em geral fraco do quadrante norte, tornando-se fraco a moderado, até 30 km/h do quadrante oeste a partir da tarde. Neblina ou nevoeiro matinal em alguns locais, mais provável no litoral oeste. Está prevista subida da temperatura no interior. As máximas previstas são de 25 graus para o Porto, 31 para Coimbra, 32 para Lisboa e também para Faro e 35 para Santarém.
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0: São 9 horas.
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1: Bom dia, boa quarta-feira.
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3: Desde o ciclo inicial, é-nos proposto deslocar o olhar da superfície para a profundidade, para um espaço onde a percepção se aguça. É quando escutamos no picotar do silêncio que vemos melhor. O bosque, à contraluz, funciona como um lugar de suspensão do ruído urbano e mental, permitindo ao sujeito poético reapropriar-se da visão e da palavra. Esquecer a cidade torna-se condição para escrever. Esquecemos que é uma cidade isto de onde escrevemos. Mas esse esquecimento nunca pode atingir a criação. Esquecer a caneta, jamais. A escrita não é mera representação do mundo. É um processo de transformação profunda no qual corpo, linguagem e identidade se fundem. Existe em mim uma mulher entre palavras. Esta identidade feminina surge como fluxo, instável, devastador e ao mesmo tempo criador. O poema liberta o naufrágio. Sonho acordar um rio que se me vaza. Uma mulher que dá a costa respirando. A mulher poema é simultaneamente maré, naufrágio e sobrevivência. Esta conceição do feminino ganha densidade e força no poema Mais Alta, onde se afirma de forma contundente. A mulher, quero-a mais alta. A autora recusa modelos herdados e reclama um feminino que seja uma outra coisa, capaz de romper as grades invisíveis do amor. O feminino é pensado como lugar de arestas e abismos que não se deixa reduzir à oposição ao masculino nem a um lugar de submissão simbólica. E isto, meus amigos, é apenas um prelúdio. É preciso saber acompanhar o voo da ave, um voo exigente e lúcido, numa experiência poética que é, ao mesmo tempo, corporal, sensorial e profundamente existencial.
4: O episódio de hoje foi sobre o livro Prelúdio da Ave em Fuga, de Catarina de Carvalho, da editora Estratégias Criativas, e contou com a leitura do podcast de Sara Duarte Brandão, que é escritora. Boas leituras.
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1: Live and Learn é uma canção do estilo Jack Swing, um género de fusão que funde os ritmos e técnicas de produção do hip-hop e do dance-pop com o som urbano contemporâneo do R&B, do grupo americano Joe Public, lançado em março de 1992 como segundo single do álbum de estreia auto-intitulado. Foi um sucesso, chegou a quarto lugar na Billboard Hot 100 nos Estados Unidos, número 3 na Holanda e Nova Zelândia e décimo na Bélgica, tornando-se o single de maior sucesso do grupo. Foi classificado em 16º lugar na lista da Complex.com das 25 melhores novas canções de Jack Swing de todos os tempos.

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15: Está no ar o News Flash com o essencial da informação para esta quarta-feira, 12 de agosto. Esta tarde, em Portugal, a Lua vai esconder completamente o Sol durante cerca de 26 segundos, um fenómeno astronómico raro cuja totalidade só voltará a ser visível no país daqui a 118 anos e que será observável em pleno no Conselho de Bragança, numa faixa do Parque Natural de Montezinho. Nas restantes regiões do território continental, o eclipse solar será parcial, com uma cobertura entre os 92% e os 99%, enquanto nos arquipélagos dos Açores e da Madeira oscilará entre os 74% e os 77%, estendendo-se o evento entre as 18h30 e as 20h29, com o seu ponto alto previsto para as 19h30. Sendo verdade que nunca é seguro olhar diretamente para o Sol, seja qual for o dia, durante o eclipse os avisos multiplicam-se. Isto porque a escuridão permite o olhar direto e também pode dar uma falsa sensação de segurança ocular. De acordo com a Direção-Geral de Saúde, os óculos de sol comuns, radiografias, vidros fumados, lentes e outros materiais improvisados não oferecem proteção adequada para ver o eclipse, por não serem capazes de filtrar toda a radiação nociva para os olhos. O Instituto Português do Mar e da Atmosfera alargou o aviso amarelo por persistência de valores elevados da temperatura máxima a mais 5 distritos continentais: Castelo Branco, Porto Alegre, Évora, Beja e Faro, juntando-os a Bragança, Vila Real, Viseu e Guarda, mantendo-se o alerta em vigor no continente até às 18 horas de quinta-feira. Adicionalmente, o Instituto prolongou a mesma medida de precaução para as costas norte e sul da Madeira e para a ilha de Porto Santo até às 18 horas de sexta-feira. As temperaturas máximas vão oscilar entre os 25 graus em Viana do Castelo e no Porto e os 38 graus em Bragança, Castelo Branco, Évora e Beja. Após o anúncio do Governo relativo ao reforço policial nas zonas turísticas de Lisboa, o presidente da Associação Sindical dos Profissionais da Polícia, Paulo Santos, denunciou a escassez de recursos humanos e operacionais, alertando para a falta de capacidade de prevenção nas esquadras um pouco por todo o país. Manifestando preocupação face aos recentes episódios de insegurança, o responsável criticou a promessa governamental de um reforço de meios sem a devida sustentação e apelou a uma reavaliação urgente do modelo de policiamento e da segurança interna. O projeto de lei do Governo sobre transparência salarial estabelece que as empresas não serão forçadas a divulgar a remuneração nos anúncios de oferta de emprego, bastando que essa informação seja comunicada ao candidato até à assinatura do contrato de trabalho. Por outro lado, a nova legislação concede aos trabalhadores o direito de solicitar dados relativamente aos vencimentos auferidos por colegas que desempenhem as mesmas funções na organização. Um barco de passageiros com 131 pessoas a bordo incendiou-se hoje no estreito de Lombok, na Indonésia, por razões ainda desconhecidas enquanto fazia a ligação entre a ilha turística de Bali e o porto de Lembar. O alerta foi recebido pelas autoridades locais por volta das 4h40 da madrugada, eram 21h40 de ontem em Portugal continental, desencadeando uma operação da Agência Nacional de Busca e Salvamento que já permitiu resgatar 112 passageiros, mantendo-se os trabalhos no local para socorrer as restantes 19 pessoas. A Rússia informou ter repelido um ataque maciço com drones durante a madrugada realizado pelas Forças Armadas da Ucrânia contra a região de Krasnodar, no sudoeste do país, que provocou pelo menos 2 mortos e 12 feridos. Segundo o governador regional, Venaimin Kondratiev, as vítimas mortais registaram-se na cidade de Novorossiysk, onde um menino de 8 anos perdeu a vida, e em Volna, onde o homem morreu atingido por destroços no quintal da sua casa. As quedas de escombros de drones provocaram ainda danos residenciais e feridos noutras localidades da região, designadamente em Anapa e Galenzik. A tempestade tropical Shan Om fustigou a área metropolitana de Tóquio durante a noite, provocando a queda de árvores e cortes de energia em milhares de habitações, além de ter causado 5 feridos ligeiros na província de Ibaraki. Após perder intensidade e registar ventos sustentados de 64 km por hora, o fenómeno meteorológico deslocou-se para a zona centro do Japão, perto de Gifu, junto à baía de Wakasa. Este episódio ocorre escassos dias após a passagem do tufão Dolphin pelo sul do país, que causou vários transtornos no transporte e obrigou ao acolhimento de centenas de pessoas em abrigos. E foi o essencial da informação para esta quarta-feira, 12 de agosto. Tenha continuação de um ótimo dia.
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0: Vamos saber as previsões do estado do tempo para quarta-feira, dia 12 de agosto, dia de eclipse solar. O IPMA prevê céu pouco nublado ou limpo, apresentando períodos de mais nubosidade no litoral oeste até ao meio da manhã e que poderá persistir em alguns locais a norte do Cabo Raso. Vento em geral fraco do quadrante norte, tornando-se fraco a moderado, até 30 km/h do quadrante oeste a partir da tarde. Neblina ou nevoeiro matinal em alguns locais, mais provável no litoral oeste. Está prevista subida da temperatura no interior. As máximas previstas são de 25 graus para o Porto, 31 para Coimbra, 32 para Lisboa e também para Faro e 35 para Santarém.
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0: São 10 horas.
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17: Muito bom dia para todos os ouvintes.

Olá, Viva, muito bom dia. Olá, seja bem-vindo à VFM, o programa mais alto e mais além. De segunda a sexta-feira, das 10 até ao meio-dia, é a sua melhor companhia.

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É esta e mais nenhuma. Viva a tua fé em Cristo. E nós estamos aqui contigo porque hoje é um dia especial. É um dia muito especial e eu já vou dizer porquê. Que bem que está na VFM. Sentir a música. Ser livre e ter tempo para as coisas que mais se amam na vida de cada um de nós, no dia-a-dia. E se você gosta de música, se você gosta de ouvir coisas que possivelmente nunca ouviu na sua vida e outras que vai recordando, passando o tempo aqui connosco. Isto é tudo muito interessante, acredite. E eu gosto tanto de lhe proporcionar bons momentos na sua vida em termos de rádio, em termos de músicas, em termos de companhia, de amor, amizade, consideração por si. Eu gosto muito de vos ter na minha companhia. Obrigado.

Os ouvintes, vamos então iniciar o programa de hoje, porque hoje é um programa especial, inteiramente dedicado à Beira Alta e também ao Douro Litoral. Qual das duas regiões será mais bonita? Ambas são muito lindas, mas também em termos musicais, nós sabemos que a Beira Alta é muito bonita. E talvez a província menos conhecida do ponto de vista Beira Alta e Douro Litoral possuem características próprias que individualizam perfeitamente em relação às regiões vizinhas. A variedade do folclore musical da Beira Alta é assinalável, possuindo não só espécimes musicais a uma só voz, como também formas polifónicas e abrangendo temas tão variados como os cantos de trabalho, as canções religiosas, as danças e cantares festivos, os cânticos de romaria e aos santos populares, ou ainda as singelas cantigas de nanar. De todas as características que apresentamos, é o mais importante, é sem dúvida, a vigorosa polifonia dos seus cantares, sobretudo na região, desta região dos três concelhos, Vouzela, Oliveira de Frades, São Pedro do Sul, Castro Daire também, que é considerada a Sintra da Beira. Se bem que os exemplares monódicos não deixam de possuir grande interesse etnomusical. Contudo, são os cantares polifónicos que emprestam uma feição muito peculiar ao folclore musical da Beira Alta, de toda esta região onde nos inserimos, na medida em que, graças ao tom particularmente agudo que habitualmente adotam, bem como a harmonia de terceiras e quintas, utilizada em entradas sucessivas, atingem uma expressividade singular, rude e bela, agreste e telúrica. Beira Alta. Hoje vamos ter aqui em destaque Beira Alta e Douro Litoral. Douro Litoral, que também tem canções muito giras, muito bonitas. Eu estou a falar aquilo que realmente, aquilo que realmente eu sinto, vejo. E só lhes digo uma coisa, é que estar aqui assim a apresentar um programa de rádio na VFM da zona onde nos inserimos é muito bom, eu fico satisfeitíssimo com isto. E acredito que lhe vou dizer o seguinte: isto é um disco muito antigo, é um disco muito antigo que eu tenho ao meu poder, que eu fui ao meu baú musical. São recolhas musicais, tradição oral portuguesa do Douro Litoral e da Beira Alta. Sabe quanto tempo me levou a selecionar as músicas, a pô-las no seu devido lugar para as gravar, para as poder transmitir aqui hoje neste programa? Foi um trabalho que eu comecei por volta da meia-noite e só acabei às 4 da manhã. Veja bem, para mim não interessa. Não durmo de noite, durmo de dia. Descanso de dia, durmo de noite. Não como a horas, também não interessa. Como quando tiver fome, é assim. É a minha vida de radialista é esta. Portanto, acredito que eu faço tudo para lhe agradar e levar até si aquilo que você gosta. Ouviu? Aquilo que você gosta. Portanto, não nos troque por mais ninguém. Fique connosco, porque se há uma VFM, há só uma, esta e mais nenhuma. Ai, que bonito, mas onde é que eu fui buscar isto? Acho que tenho aqui uma veia de poeta e eu não sabia. Eu não sei. Mas então vamos começar por lhe apresentar as músicas. Eu já lhe vou dizer de onde é que elas vêm. Vêm de Cambarinho, freguesia de Campia, Vouzela, Talhadas, Severo de Voga, Alcofra, Vouzela, Vermilhas, Vouzela, Rocas, Severo de Voga, Manhoce, São Pedro do Sul,
Alcofra, Vozela, Talhada, Severo de Voga, Manhoço, novamente, e Vermilhas. Isto é a parte que diz respeito à Beira Alta. Então vamos ouvir. Eu suponho que fiz um bom trabalho. Vamos lá ver se ele vai sair bem. E espero que sim, porque eu ficava muito satisfeito que pudesse levar até si o melhor da música desta região da Beira Alta e que pertence a todos nós, pertence à VFM, pertence a si, pertence a mim, pertence a toda esta região. Vamos lá ver então como é.

0: Alma Santas, Alcofra, Vozela.
1: Ó, seu Mário.
2: Quem é?
1: A pessoal das Almas Santas. Tem-vos a andar alguma coisa?
2: Tenho.
1: Quer quente ou quer que reze?
2: Quer quente, pois claro.

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o povo da Beira Alta a exteriorizar as suas mágoas, as suas arrelias, a sua vida complicada no dia a dia, mas cantando deitam fora tudo aquilo que tem de mau na sua alma, no seu coração. São recolhas musicais da tradição oral portuguesa da Beira Alta, trabalho realizado por Fernando Morgado. E agora vamos para o Douro Litoral. Um intervalozinho musical e já voltamos.

0: Estamos no Douro Litoral. É o povo a cantar em sinfãs.
1: Sinfãs,

E terminamos esta ronda, esta recolha de músicas da tradição oral portuguesa e estivemos na Beira Alta, no concelho de Vozela, e não só, Severo de Voga também, Beira Alta e depois Douro Litoral, fomos até Arouca, Sinfães, Rezende, toda aquela zona que o povo canta e dança. E esta recolha, olha, que foi um trabalho que eu fiz e que me demorou muitas horas, mas valeu a pena. Acredito que estou satisfeito por ter feito a recolha deste trabalho e apresentá-lo aqui hoje para si, porque você merece tudo. Você, que bem que se está na VFM, sentir a música, é ou não verdade? VFM, só há uma, esta. E mais nenhuma. Ah, que bonito, mas que bonito. VFM, só há uma. Esta e mais nenhuma. Já sabe, você quando quiser, venha ter connosco. É aqui que você está bem. Não mude, não troque por ninguém, porque fica sempre, sempre muito mal servido. Vamos então encerrar esta primeira hora com o melhor da música para si, Beira Alta, Douro Litoral. Foram canções recolhidas, músicas da tradição oral portuguesa. Muito bom dia para si. Vamos terminar esta primeira hora e vamos dar início depois do intervalozinho à segunda hora, ok? Então, até já. Assim é que é bonito. Bom dia.

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0: São 11 horas.
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Uma vez mais, muito, mas muito bom dia para todos os ouvintes que estão na sintonia da VFM e deste programa Mais Alto e Mais Além. Vamos ter cânticos nesta segunda hora, segunda e última, cânticos da terra e da vida. E vamos até Manhôs. Manhôs é exatamente isto, são cânticos da terra e da vida com muitos, muitos e muitos anos. O grupo de cantares de Manhôs aqui está para si nesta manhã.

Uma vez mais, muito bom dia para todos os ouvintes da VFM e deste programa Mais Alto e Mais Além. Eu deixei correr a música e digo-vos que nesta segunda hora eu alterei completamente o alinhamento do programa que eu tinha feito antecipadamente e como é habitual, porque não venho para aqui de mãos a abanar, isso não. O certo é que eu, atraído pela música do povo que eu passei aqui na primeira hora, ouvimos aqui as tradições de várias aldeias aqui da nossa região. Depois fomos até ao Douro Litoral, que também ouvimos o cantar da gente ali, que mora ali, que reside ali, que nasceu e foi criado e acaba por morrer na sua terra. O certo é que tudo isso mexeu comigo, mexeu com o meu íntimo, com o meu coração e disse, eu não posso alterar e passar outra música. Vamos acabar o programa com Manhoso. E Manhoso está situado em pleno coração da Serra da Gralheira, em contacto com 5 concelhos da Beira Alta e Beira Litoral, São Pedro do Sul, Vouzela, Oliveira de Frades, Arouca e Valdecâmara. E encontra-se Manhoso, a segunda aldeia mais portuguesa de Portugal. É concelho de São Pedro do Sul. Os seus cânticos vêm das alturas da serra, das profundezas do mar e do bucolismo, assim é que é, cantante dos rios. Cheiram a maresia e a sargaço, a alecrim e a rosmaninho. Os seus cânticos de Manhoso articulam-se e estruturam-se de certa forma em contacto com as litanias, com o cântico gregoriano e com os coros arcaicos dos conventos vizinhos de São Cristóvão e de Arouca. É desta pluralidade de fontes que brota o seu cantar. Cantar que é o mais sublime dos verbos e o mais divino dos dons, e que o povo é que sabe o que canta e dá valor àquilo que nos transmitem. Cantar que é um regressar a um caminhar para o paraíso, conforme este se entenda, em sentido passadista ou futurante. Cantar que é reencontrar a terra-mãe, a aldeia querida, o nosso pequenino país, a nossa aldeia, a nossa vila, a nossa cidade, o nosso país, Portugal, do qual os trabalhos e os dias afastaram e nos exilaram dentro dela e de nós mesmos. É isto um pequeno historial de Manhoso. Havia muito mais, muito mais. Isto foi um texto escrito pelo Dr. José

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Na nossa companhia, a voz inconfundível da Isabel Silvestre e os cantares de Manhoço. Ninguém, a não ser os lavradores, foram capazes, durante milénios, de um trato íntimo de fecundo com a terra, sem a poluir, sem a macular, mantendo-a eternamente jovem, eternamente pura e sempre virgem. Porque correm tão pressurosas as fontes para os rios, para os ribeiros, por rios para o mar, enamorando-se das flores por onde vão passando ao seu longo e cantante caminhar. Manhoço é isto e muito mais. Cantares de Manhoço.

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Dia. Meus amigos, estamos a chegar ao final do programa de hoje. E tivemos aqui o povo da Beira Alta, do Douro Litoral e da região de Manhoço, Serra da Arada, São Macário. Enfim, toda aquela zona tão bonita, e nós continuamos a dizer, se não tem para onde ir, dê um passeiozinho até Manhoço e depois atravessa a serra para o outro lado, para Arouca, que é uma terra espetacular, onde eu estive durante 2 anos a trabalhar nas finanças, e garanto-lhe que aquela gente é uma maravilha. Acredite. São como nós aqui, somos iguais. E o certo é que eu levei até si este programa hoje e sinto-me muito honrado ter preparado isto para lhe apresentar, para lhe oferecer. São as nossas músicas, é o nosso povo a cantar, a exteriorizar todas as suas mágoas, as suas dificuldades na vida. Mas a música, com a música tudo se esquece e tudo se resolve da melhor maneira. Sempre que queira, venha ter connosco. Nós estamos sempre inteiramente à sua disposição para o acompanhar, para lhe desejar bom dia, boa tarde ou boa noite, como acontece à segunda-feira à noite no programa Expresso da Noite, de Fernando Morgado, das 22 às 0 horas. Não perca, às segundas-feiras, pois é, às segundas-feiras, das 22 às 0 horas, Expresso da Noite, musiquinha da boa e que você alguma nunca ouviu na sua vida. Vamos novamente até Manhoço, porque Manhoço está connosco nesta manhã. Obrigado, obrigado, obrigado e até amanhã às 10 da manhã. Obrigado. Consigo esteve Fernando Morgado.

0: Amanhã cá estamos às 10 da manhã. Até amanhã. Continuação de Bom Dia.
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8: Está no ar o News Flash com o essencial da informação para esta quarta-feira, 12 de agosto. Esta tarde, em Portugal, a Lua vai esconder completamente o Sol durante cerca de 26 segundos, um fenómeno astronómico raro cuja totalidade só voltará a ser visível no país daqui a 118 anos e que será observável em pleno no Conselho de Bragança, numa faixa do Parque Natural de Montezinho. Nas restantes regiões do território continental, o eclipse solar será parcial, com uma cobertura entre os 92% e os 99%, enquanto nos arquipélagos dos Açores e da Madeira oscilará entre os 74% e os 77%, estendendo-se o evento entre as 18h30 e as 20h29, com o seu ponto alto previsto para as 19h30. Sendo verdade que nunca é seguro olhar diretamente para o Sol, seja qual for o dia, durante o eclipse os avisos multiplicam-se. Isto porque a escuridão permite o olhar direto e também pode dar uma falsa sensação de segurança ocular. De acordo com a Direção-Geral de Saúde, os óculos de sol comuns, radiografias, vidros fumados, lentes e outros materiais improvisados não oferecem proteção adequada para ver o eclipse, por não serem capazes de filtrar toda a radiação nociva para os olhos. O Instituto Português do Mar e da Atmosfera alargou o aviso amarelo por persistência de valores elevados da temperatura máxima mais 5 distritos continentais: Castelo Branco, Porto Alegre, Évora, Beja e Faro, juntando-os a Bragança, Vila Real, Viseu e Guarda, mantendo-se o alerta em vigor no continente até às 18 horas de quinta-feira. Adicionalmente, o Instituto prolongou a mesma medida de precaução para as costas norte e sul da Madeira e para a ilha de Porto Santo até às 18 horas de sexta-feira. As temperaturas máximas vão oscilar entre os 25 graus em Viana do Castelo e no Porto e os 38 graus em Bragança, Castelo Branco, Évora e Beja. Após o anúncio do Governo relativo ao reforço policial nas zonas turísticas de Lisboa, o presidente da Associação Sindical dos Profissionais da Polícia, Paulo Santos, denunciou a escassez de recursos humanos e operacionais, alertando para a falta de capacidade de prevenção nas esquadras um pouco por todo o país. Manifestando preocupação face aos recentes episódios de insegurança, o responsável criticou a promessa governamental de um reforço de meios sem a devida sustentação e apelou a uma reavaliação urgente do modelo de policiamento e da segurança interna. O projeto de lei do Governo sobre transparência salarial estabelece que as empresas não serão forçadas a divulgar a remuneração nos anúncios de oferta de emprego, bastando que essa informação seja comunicada ao candidato até à assinatura do contrato de trabalho. Por outro lado, a nova legislação concede aos trabalhadores o direito de solicitar dados relativamente aos vencimentos auferidos por colegas que desempenhem as mesmas funções na organização. Um barco de passageiros com 131 pessoas a bordo incendiou-se hoje no estreito de Lombok, na Indonésia, por razões ainda desconhecidas, enquanto fazia a ligação entre a ilha turística de Bali e o porto de Lembar. O alerta foi recebido pelas autoridades locais por volta das 4h40 da madrugada, eram 21h40 de ontem em Portugal continental, desencadeando uma operação da Agência Nacional de Busca e Salvamento que já permitiu resgatar 112 passageiros, mantendo-se os trabalhos no local para socorrer as restantes 19 pessoas. A Rússia informou ter repelido um ataque maciço com drones durante a madrugada realizado pelas Forças Armadas da Ucrânia contra a região de Krasnodar, no sudoeste do país, que provocou pelo menos 2 mortos e 12 feridos. Segundo o governador regional, Venaimin Kondratiev, as vítimas mortais registaram-se na cidade de Novorossiysk, onde um menino de 8 anos perdeu a vida, e em Volna, onde o homem morreu atingido por destroços no quintal da sua casa. As quedas de escombros de drones provocaram ainda danos residenciais e feridos noutras localidades da região, designadamente em Anapa e Galenzik. A tempestade tropical Shan Om fustigou a área metropolitana de Tóquio durante a noite, provocando a queda de árvores e cortes de energia em milhares de habitações, além de ter causado 5 feridos ligeiros na província de Ibaraki. Após perder intensidade e registar ventos sustentados de 64 km por hora, o fenómeno meteorológico deslocou-se para a zona centro do Japão, perto de Gifu, junto à baía de Wakasa. Este episódio ocorre escassos dias após a passagem do tufão Dolphin pelo sul do país, que causou vários transtornos no transporte e obrigou ao acolhimento de centenas de pessoas em abrigos. E foi o essencial da informação para esta quarta-feira, 12 de agosto. Tenha continuação de um ótimo dia.
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0: Olá pessoal, sejam bem-vindos a mais um Cuidado que Ele Está na Cozinha. E hoje, minhas meninas e meus meninos, senhoras e senhores, respeitável público, hoje vamos fazer um cheesecake de limão e lima, que é por causa da tosse. Pois é isso mesmo, eu sou o Emanuel Moura, estou aqui para mais um Cuidado que Ele Está na Cozinha. E hoje vamos fazer então este cheesecake incrível, delicioso, maravilhoso, que só vai fazer ficar muito bem na fotografia. Vamos então aos ingredientes. Vai ser fácil. Para começar e para a base, precisamos de 300 gramas de bolachas digestivas, uma lima para raspa, um limão para raspa e 80 gramas de manteiga derretida. Depois, para o recheio, 200 gramas de açúcar fino, 3 limões para sumo e raspa, 3 limas para sumo e para raspa, 4 ovos, 4 gemas de ovos, 200 gramas de manteiga amolecida, 3 maracujás, 2 folhas de gelatina, 90 gramas de queijo creme para barrar e 50 gramas de açúcar em pó. Se temos todos estes ingredientes, então temos tudo o que é preciso para fazer esta receita incrível e deliciosa. Começamos por colocar as bolachas num robô de cozinha e triturar bem triturado. Depois adicionamos a raspa de lima e do limão e ainda a manteiga derretida. E depois toca a misturar. À parte, forre com a massa à base de uma forma redonda e leve ao frigorífico durante cerca de 15 minutos. Depois coloque num tacho o açúcar, o sumo, a raspa dos limões e das limas e leve ao lume até o açúcar dissolver. De seguida, reduza o lume, adicione os ovos e as gemas, mexendo sempre bem mexido até engrossar. Depois retire do lume, passe a mistura por um coador e em seguida adicione a manteiga. Depois aqueça ligeiramente a polpa de maracujá, junte-lhe folhas de gelatina previamente molhadas e bem escorridas e envolva tudo muito bem envolvido. De seguida, bata o queijo creme com o açúcar em pó e algum sumo de limão que tenha deixado reservado. Depois disponha a mistura das gemas na forma, espalhe bem e distribua por cima pequenos montes da mistura de queijo creme. E pronto! Depois leva ao frigorífico durante 3 horas, que vai ficar incrível! Para voltar a ouvir esta e mais receitas, vá ao podcast da sua rádio, que eu hei de lá estar com muito mais coisas para lhe contar. Quanto a mim, por hoje é tudo. Foi um gosto, gostei muito deste bocadinho, especialmente por ser curto. Tchau, pessoal!
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9: 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A primeira edição do Vouzela Dance Festival, evento internacional de dança desportiva organizado pela Associação Ritmo das Formas, com a colaboração do município de Vouzela, foi apresentada durante as festas do Castelo e decorrerá nos dias 26 e 27 de setembro. O festival reunirá cerca de 1.500 participantes de mais de 30 escolas nacionais e 45 jurados internacionais, integrando prestigiadas provas da WDSF World Dance Sport Federation, como o WDSF European Cup Adult Latin, no sábado, e o Campeonato do Mundo WDSF World Championship Senior 1-10 Dances, no domingo. Para além das várias competições dos escalões nacionais e internacionais, agendadas para ambos os dias, o evento visa posicionar o concelho no mapa mundial da modalidade. O presidente da Câmara Municipal de Vouzela, Carlos Oliveira, destacou o orgulho na recepção do festival, sublinhando o seu impacto na projeção internacional da região, na dinamização da economia local e no apoio direto aos setores do turismo, restauração e alojamento. Já foi inaugurado o novo Espaço Cidadão de Manhoço, numa cerimónia que contou com a presença do Presidente da Câmara Municipal de São Pedro do Sul, Pedro Moro, dos vereadores Carlos Laranjeira e Sofia Neves e do Presidente da Junta Local, Domingos Duarte. O novo ponto de atendimento destina-se a servir os residentes de Manhoço e das freguesias limítrofes, com o objetivo de simplificar o contacto entre a população e o Estado, através da aproximação dos serviços públicos à comunidade. Com a abertura deste balcão único, que reúne valências da administração central, local e de entidades privadas de interesse público, o Conselho de São Pedro do Sul passa a contar com um total de 6 espaços cidadão. Esta rede assegura uma cobertura integral do território municipal, permitindo aos munícipes tratar de diversos assuntos administrativos de forma mais rápida e conveniente, sem a necessidade de efetuar grandes deslocações. Um total de 14 praias fluviais e zonas balneares da região de Viseu, distribuídas pelos rios Paiva, Douro, Távora, Volga e Dão, estão a competir pelo título de Praia Fluvial do Ano, uma iniciativa promovida pelo Guia das Praias Fluviais, com votação aberta ao público até 31 deste mês de agosto. Entre os vários concelhos representados, Moimenta da Beira e Oliveira de Frades destacam-se com 3 nomeações cada, juntando-se candidatas dos municípios de Castro Daire, Penalva do Castelo, Rezende, Santa Combadão, São Pedro do Sul, Sátão, Sernancelho e Tondela. Ao nível nacional, a competição integra 220 espaços balneares e de lazer, incluindo praias classificadas pela Agência Portuguesa do Ambiente e áreas não classificadas de elevada qualidade. O galardão visa reconhecer os locais que proporcionam uma experiência de excelência e impulsionam a sustentabilidade, promovendo a valorização dos recursos naturais e o turismo do interior do país. A banda argentina de DM Experience, reconhecida como um dos mais fiéis tributos do mundo aos Depeche Mode, vai passar por Oliveira de Frades no dia 17 de outubro, seguindo depois para Lisboa no dia seguinte. Integrado na The Universe of Depeche Mode Tour 2026, o espetáculo em território nacional surge após uma digressão de sucesso por várias cidades espanholas, como Barcelona, Sevilha, Valência e Madrid. O evento promete celebrar os mais de 40 anos de carreira da mítica banda britânica de synth-pop e rock eletrónico através de um concerto dinâmico e visualmente marcante. O alinhamento irá incluir clássicos intemporais como Enjoy the Silence, Personal Jesus, Just Can't Get Enough e Never Let Me Down Again, estando os bilhetes para a atuação já disponíveis para venda na Ticketline. A observação do eclipse solar em Viseu, que decorre hoje, a partir das 18h30, conta com o apoio do OMB Grupo Ótico, que está no recinto da Feira de São Mateus para distribuir gratuitamente óculos específicos. O objetivo central da iniciativa é alertar a população para os riscos de olhar diretamente para o Sol e garantir que o fenómeno astronómico seja acompanhado com a devida proteção ocular. Apesar de a distribuição gratuita estar limitada ao estoque existente no local, a empresa assegurou que dispõe de uma quantidade generosa de óculos para entregar ao público. Através desta ação, comunicada nas redes sociais, o grupo convida a comunidade a reunir-se no recinto da feira para assistir ao evento com total segurança. Chegamos ao meio da semana informados. Mantenha a sintonia na VFM.
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0: São 13 horas. 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

0: 15 horas. 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

0: São 16 horas. 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

0: São 17 horas. 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
1: São 18 horas. 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
3: A agenda e as novidades regionais só aqui na VFM. A primeira edição do Vozela Dance Festival, evento internacional de dança desportiva organizado pela Associação Ritmo das Formas, com a colaboração do município de Vozela, foi apresentada durante as festas do Castelo e decorrerá nos dias 26 e 27 de setembro. O festival reunirá cerca de 1.500 participantes de mais de 30 escolas nacionais e 45 jurados internacionais, integrando prestigiadas provas da WDSF World Dance Sport Federation, como o WDSF European Cup Adult Latin, no sábado, e o Campeonato do Mundo WDSF World Championship Senior 110 Dances, no domingo. Para além das várias competições dos escalões nacionais e internacionais, agendadas para ambos os dias, o evento visa posicionar o concelho no mapa mundial da modalidade. O presidente da Câmara Municipal de Vozela, Carlos Oliveira, destacou o orgulho na recepção do festival, sublinhando o seu impacto na projeção internacional da região, na dinamização da economia local e no apoio direto aos setores do turismo, restauração e alojamento. Já foi inaugurado o novo Espaço Cidadão de Manhoce, numa cerimónia que contou com a presença do Presidente da Câmara Municipal de São Pedro do Sul, Pedro Moro, dos vereadores Carlos Laranjeira e Sofia Neves e do Presidente da Junta Local, Domingos Duarte. O novo ponto de atendimento destina-se a servir os residentes de Manhoce e das freguesias limítrofes, com o objetivo de simplificar o contacto entre a população e o Estado, através da aproximação dos serviços públicos à comunidade. Com a abertura deste balcão único, que reúne valências da administração central, local e de entidades privadas de interesse público, o Conselho de São Pedro do Sul passa a contar com um total de 6 espaços.

0: Cidadão. Esta rede assegura uma cobertura integral do território municipal, permitindo aos munícipes tratar de diversos assuntos administrativos de forma mais rápida e conveniente, sem a necessidade de efetuar grandes deslocações. Um total de 14 praias fluviais e zonas balneares da região de Viseu, distribuídas pelos rios Paiva, Douro, Távora, Volga e Dão, estão a competir pelo título de Praia Fluvial do Ano, uma iniciativa promovida pelo Guia das Praias Fluviais, com votação aberta ao público até 31 deste mês de agosto. Entre os vários concelhos representados, Moimenta da Beira e Oliveira de Frades destacam-se com 3 nomeações cada, juntando-se candidatas dos municípios de Castro Daire, Penalva do Castelo, Rezende, Santa Combadão, São Pedro do Sul, Sátão, Sernancelho e Tondela. Ao nível nacional, a competição integra 220 espaços balneares e de lazer, incluindo praias classificadas pela Agência Portuguesa do Ambiente e áreas não classificadas de elevada qualidade. O galardão visa reconhecer os locais que proporcionam uma experiência de excelência e impulsionam a sustentabilidade, promovendo a valorização dos recursos naturais e o turismo do interior do país. A banda argentina de DM Experience, reconhecida como um dos mais fiéis tributos do mundo aos Depeche Mode, vai passar por Oliveira de Frades no dia 17 de outubro, seguindo depois para Lisboa no dia seguinte. Integrado na The Universe of Depeche Mode Tour 2026, o espetáculo em território nacional surge após uma digressão de sucesso por várias cidades espanholas, como Barcelona, Sevilha, Valência e Madrid. O evento promete celebrar os mais de 40 anos de carreira da mítica banda britânica de synth-pop e rock eletrónico através de um concerto dinâmico e visualmente marcante. O alinhamento irá incluir clássicos intemporais como Enjoy the Silence, Personal Jesus, Just Can't Get Enough e Never Let Me Down Again, estando os bilhetes para a atuação já disponíveis para venda na Ticketline. A observação do eclipse solar em Viseu, que decorre hoje, a partir das 6:30 da tarde, conta com o apoio do OMB Grupo Ótico, que está no recinto da Feira de São Mateus para distribuir gratuitamente óculos específicos. O objetivo central da iniciativa é alertar a população para os riscos de olhar diretamente para o Sol e garantir que o fenómeno astronómico seja acompanhado com a devida proteção ocular. Apesar de a distribuição gratuita estar limitada ao estoque existente no local, a empresa assegurou que dispõe de uma quantidade generosa de óculos para entregar ao público. Através desta ação, comunicada nas redes sociais, o grupo convida a comunidade a reunir-se no recinto da feira para assistir ao evento com total segurança. Chegamos ao meio da semana informados. 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

0: São 19 horas.
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Samantha Crane é uma voz incontornável da música folk norte-americana, premiada várias vezes ao longo da sua carreira. Esta noite trouxemos o tema Santa Fé do seu segundo álbum You, lançado em 2010. Atrás ouvimos In the Modern World dos irlandeses Fontaines D.C. Muito boa noite, dou-lhe as boas-vindas ao capítulo desta semana da Culpa é das Estrelas, comigo Jorge Cravo. Se é um dos felizardos que ainda suspira pelo concerto de Morrissey a que assistiu no passado dia 1 no Porto, fique por aí, pois daqui a pouco vou-lhe trazer mais uma amostra do seu novo álbum, Make Up Is a Lie. Antes tocará Feist e a abrir esta versão de Willamette Stone para o clássico Today dos Smashing Pumpkins.

tempo de ficarmos a conhecer quem nos acompanhará literariamente esta noite. Trata-se do autor ilhavense Guilherme Teiga e a sua origem é importante, pois foi na infância que passou na Costa Nova que se inspirou para criar o texto O Voga da Minha Infância. Entraremos com ele neste barco feito de madeira, vento e água, logo a seguir a We Fell in Love in October, de Girl in Red, e Orlando in Love, dos Japanese Breakfast.

Antes de sabermos que a vida também se aprende contra o vento, houve tardes em que bastava olhar a ria. A memória tem os seus portos secretos, lugares onde regressamos sem mapa, guiados apenas pelo cheiro da maresia, pelo brilho da água ou por uma luz antiga que continua acesa dentro de nós. Há quem regressa a uma casa, há quem regressa a uma fotografia. Eu regresso sempre a um barco de madeira de velas brancas abertas ao céu que deslizava devagar sobre a ria da Costa Nova, como se nunca tivesse pressa de chegar. Todos temos um lugar onde a infância permanece fundeada. O meu tinha o nome de Voga. Nas manhãs, o mar enchia-nos o corpo de sangue.

Hogue era entrar numa espécie de catedral feita de madeira, vento e água. O casco respirava, os cabos cantavam, as velas enchiam-se de céu. O vento deixava de ser invisível porque passava a desenhar-se diante dos nossos olhos. Só muitos anos depois percebi que não aprendíamos apenas a velejar. Aprendíamos a escutar. Escutar o vento antes de decidir. Escutar o silêncio entre duas rajadas. Escutar a água a dizer-nos quando era tempo de mudar de bordo. A ria ensinava-nos aquilo que a escola nunca conseguiu explicar. Cada bordo desenhava um S sobre a água, como se estivéssemos a bordar pacientemente um tecido invisível. Hoje, gosto de pensar que não eram apenas as velas que mudavam de rumo. Também nós íamos sendo costurados por aquelas tardes, ponto a ponto, amizade a amizade, memória a memória.

E no centro dessa aprendizagem havia um homem, o Capitão Francisco Leite, para todos o Chico. Nunca soube se comandava o barco ou se conversava com ele. Parecia que ambos respiravam ao mesmo ritmo. Tinha a serenidade dos homens que aprenderam que o mar nunca se vence, apenas

se respeita. As suas palavras eram poucas, os seus gestos bastavam. Nunca gritava ordens, fazia convites. Convidava-nos a confiar no vento. Convidava-nos a olhar mais longe. Convidava-nos, sem o saber, a sermos melhores. Hoje percebo que algumas pessoas passam pela nossa vida como os faróis. Não caminham connosco, mas iluminam-nos durante muitos anos. O Chico foi um desses homens. Nunca quis ter a sua barba branca, nem o chapéu gasto pelo sol, nem o cigarrito que parecia fazer parte do horizonte. Quis apenas possuir aquela estranha capacidade de transformar um simples passeio à vela numa lição de liberdade. Porque para ele, velejar nunca foi um desporto. Era uma maneira de habitar o mundo. Ainda hoje, quando caminho junto à ria, procuro sem querer uma vela branca ao longe. E por instantes, volto a ser aquele rapaz sentado sobre a muralha, de olhos presos ao horizonte à espera que um barco apareça para lhe recordar que crescer não significa abandonar a infância. Significa continuar a navegar com ela dentro de nós. Talvez seja isso a memória, um voga que nunca regressa vazio porque transporta sempre aqueles que um dia nos ensinaram que o vento não serve para nos empurrar. Serve para nos mostrar quem somos quando aprendemos a abrir as velas. E sempre que uma vela branca se ergue sobre a ria da Costa Nova, gosto de acreditar que, algures entre a água e o céu, continua a navegar um sorriso sereno de barbas brancas. Como se alguns homens nunca partissem verdadeiramente. Ficam para sempre a soprar bons ventos dentro de nós.

Um Oscar sabe pouco para representar a intensidade da carreira e a bonomia de um homem como o irlandês Glen Anstard, que nos deixou recentemente aos 56 anos. Recordamo-lo hoje com o tema Falling Slowly, da banda sonora do filme Once, cantado em parceria com Marketa Irglova. Ainda na banda sonora do texto de hoje, tivemos os Fugees e Bon Iver. À beira do último quarto de hora, avançamos para a sequência final. Em fundo já soa We Are Dreamers, de Frida Sandemo, seguem-se Ruben the Dark e Francesca Blanchard.

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1: São poucos os minutos que nos separam da hora certa, mas ainda temos tempo para a proposta final. Para já, agradeço ao autor Guilherme Teiga pelo texto enviado e despeço-me de si com a promessa de estar de volta na próxima semana com mais músicas e outras palavras. Agora sim, vamos ao último tema da noite, que junta Grian Chatton, Anthony Jann e Martin Slattery. Chama-se Ellipsis. Boa noite.

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